0: fazer o Candiocenha, né?
1: Ah, vamos fazer o Candiocenha?
0: Claro.
1: Eu canto da mais difícil e mais misteriosa das deusas do Candomblé Baiano. Aquela que sabe tudo sobre as ervas, sobre a alquimia do amor.